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0: 14 graus.

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4: 3 graus.
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4: 13 graus.

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9: 13 graus. 88.1, a sua rádio.

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6: Muito bom dia, uma ótima sexta-feira. Última emissão da semana da Supermanhã aqui na Benedita FM. Eu sou Nuno Soares, companheiro todos os dias entre as 8 e as 10 na sua rádio, nos 88.1. É bom tê-lo desse lado. Venha daí comigo. Bom dia, boa sexta.

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0: Sexta-feira com a previsão a apontar para céu geralmente nublado ou muito nublado, diminuindo gradualmente de nubosidade ao longo do dia. Prevê-se também períodos de chuva ou aguaceiros mais intensos e frequentes na região centro, sobretudo durante o período da manhã. Prevê-se ainda uma pequena descida da temperatura no litoral norte e centro.
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Terminamos a semana, novamente a falar de animais e pequenos. Neste caso, embora seja um hipopótamo, que só por si já é um animal grande, mas este é pigmeu, portanto, não é assim muito grande. Chama-se Mu Deng e celebrou recentemente o primeiro aniversário. E isso foi motivo para uma festa de 4 dias no Jardim Zoológico, onde vive na Tailândia, um dos maiores daquele país. Milhares de pessoas reuniram-se para celebrar o primeiro aniversário de Mu Deng, o tal hipopótamo pigmeu, que se tornou famoso na internet. Para assinalar a data, o Jardim Zoológico ofereceu ao animal um bolo de fruta com 20 quilos. A festa, que, como disse, durou 4 dias, inclui uma exposição fotográfica, um leilão de caridade e um desfile. Só não diz se é um desfile de hipopótamos, mas pronto, é um desfile. Desde que este hipopótamo pigmeu chegou ao Jardim Zoológico tailandês, o número de visitantes aumentou pelo menos 30%. Muito bom.

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pegamos as mãos para ir de fim de semana, já não falta assim tanto. Antes disso, atenção, porque há notícias às 9. A edição é regional e eu volto para a última parte da Sobremanhã logo a seguir.

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1: O futuro da Benedita esteve em discussão na última Assembleia de Freguesia da Benedita. Gonçalo Ezequiel, deputado do PS, considerou que a Junta de Freguesia está apenas focada na gestão do dia-a-dia e defendeu a definição de uma estratégia para o futuro. O socialista propôs que a Junta encomende um estudo sobre o futuro da Benedita, realizado por uma entidade técnica e independente.
2: Existe hoje um ambiente de diálogo nesta Assembleia, existe estabilidade na gestão da Junta e temos uma oportunidade para pensar para além deste mandato. Nossa proposta é simples, que a Junta de Freguesia encomende um estudo sobre o futuro da Benedita. Um estudo feito por uma entidade técnica, independente, que olhe para a nossa vila como um todo e nos ajude a perceber por onde deve passar o trânsito no futuro, onde devemos criar ou reservar terrenos para estacionamento público, como podemos melhorar os percursos pedonais e a segurança de quem anda a pé, onde podemos criar novos espaços verdes e zonas de lazer, e que equipamentos vamos precisar daqui a 5, 10 ou 20 anos. Precisamos, por isso, saber que alternativas temos e começar a prepará-las com tempo.
1: A resposta à Presidente de Junta sublinhou que existem vários projetos pensados para o futuro da freguesia. Entre as intervenções referidas pela autarca estão o projeto da Fonda Senhora, as obras no mercado da Benedita e a intervenção na Avenida Padre Inácio Antunes. Marina Caetano acrescentou que a prioridade para os próximos 3 anos passa por arrumar a casa, deixando ao PS o desafio de apresentar uma empresa e um orçamento para o estudo proposto. Um homem de 61 anos foi detido anteontem pela GNR em Santa Susana, no concelho de Caldas da Rainha, por tráfico de estupefacientes. Durante uma ação de patrulhamento, os militares detectaram forte odor a droga num veículo. Foram apreendidas dezenas de doses de heroína, cocaína, cannabis, além de dinheiro, uma caçadeira furtada, cartuchos, metadona e 2 balanças. O suspeito foi presente a primeiro interrogatório judicial no Tribunal de Caldas da Rainha, aguardando a aplicação das medidas de coação. Um homem de 46 anos foi detido esta quinta-feira pela GNR por suspeita de tráfico de estupefacientes no concelho de Porto de Mós. A detenção ocorreu na sequência de uma investigação de cerca de 2 meses e de 2 buscas domiciliária e a um veículo. Foram apreendidas 87 doses de cannabis, 28 pés de cannabis, uma balança de precisão e diversos sacos utilizados para acondicionar droga. O suspeito foi constituído arguido e os factos comunicados ao Tribunal Judicial de Porto de Mós. A Câmara da Marinha Grande, em parceria com o Grupo de Voluntariado Comunitário da Liga Portuguesa contra o Cancro, promove este sábado, dia 13, a iniciativa Marinha Grande com Saúde, Encontro de Bem-Estar e Saúde no Parque Mártires do Colonialismo. O evento, aberto a toda a comunidade e de participação gratuita, pretende sensibilizar para a prevenção e diagnóstico precoce do cancro da mama e da próstata no âmbito dos movimentos Outubro Rosa e Novembro Azul. Ao longo do dia serão dinamizadas atividades ligadas ao exercício físico, alimentação saudável, prevenção do cancro, mobilidade, envelhecimento ativo, cultura e lazer. O núcleo do Sporting Clube de Portugal da Benedita promove este domingo, 4 de outubro, o Oktoberfest 2026, num momento de convívio aberto à comunidade. O programa inclui pernil de porco no espeto, cerveja, filhós e café da avó, além de danças e cantares populares e jogos tradicionais como chinquilho e matraquilhos. Haverá ainda tatuagens e às 19h45 a possibilidade de assistir ao jogo Portugal-Noruega. As pensões inferiores a 1.074 euros deverão aumentar ligeiramente acima dos 3% em 2027, caso se confirmem as previsões de inflação e de crescimento económico. A atualização automática abrange cerca de 90% dos pensionistas. Segundo contas divulgadas pelo Jornal Público, a economia deverá cumprir o crescimento necessário para aplicar esta regra. A taxa de inflação definitiva será conhecida em novembro. Os pensionistas com menores rendimentos vão ainda receber em dezembro um suplemento extraordinário que deverá abranger cerca de 2 milhões de pessoas. A fechar ficam as previsões do estado do tempo para esta sexta-feira. Segundo o Instituto Português do Mar e da Atmosfera, é esperado um dia com céu, com períodos de muita nebulosidade por nuvens altas, vento fraco a moderado e subida da temperatura máxima. 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
6: Muito bom dia, estou de volta para a segunda e última parte desta emissão de sexta-feira. Na manhã que termina mais uma semana, vamos de fim de semana. Eu sou o Nuno Soares, fico ainda até às 10. Muito bom dia, tenha uma ótima sexta com a sua rádio.

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supermercado, veja o que já tem em casa e prepare uma lista com aquilo de que realmente precisa. Este hábito simples ajuda a evitar compras por impulso, reduz o desperdício alimentar e permite controlar melhor o orçamento familiar. Pequenas decisões fazem uma grande diferença ao final do mês.

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quem dispense o pequeno almoço para perder peso, mas um estudo sugere que este hábito poderá ter um custo para a saúde cerebral. A investigação concluiu que não comer de manhã regularmente pode estar associado a um maior risco de declínio cognitivo e alterações cerebrais ao longo do tempo. Segundo o Eat Well, um estudo publicado no Jornal da Especialidade, conclui que não tomar o pequeno almoço faz com que tenha consequências negativas a longo prazo para a saúde do cérebro. O estudo foi observacional, o que significa que os investigadores observaram os participantes sem criar condições específicas. Cada uma das pessoas viveram normalmente e registaram o horário das suas refeições de maneira que os pesquisadores pudessem comparar dados. Embora 973 indivíduos tenham sido selecionados para participar do estudo, apenas 859 completaram o período de 3 anos. Destes, 117 foram classificados como pessoas que habitualmente não tomavam o pequeno almoço. O que é que o estudo descobriu? Que quem não comia de manhã apresentava níveis mais elevados de determinados biomarcadores de neurodegeneração.

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E é tudo por hoje. Eu volto no próximo domingo com o Domingão entre as 10 e o meio-dia aqui na Bendita FM. Se não nos ouvirmos, aqui estarei novamente segunda-feira, cedinho, logo de manhã, a partir das 8, para mais uma super manhã. A seguir é a Sandra Fonseca com o Expresso das 10. É tudo. Boa sexta. Um excelente fim de semana.

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10 nesta sexta-feira, 2 de outubro. Estamos a caminho de um fim de semana grande. Fim de semana grande pede uma manhã com boa disposição, música e companhia. Sou a Sandra Fonseca, vou estar consigo até às 12 horas e trazer-lhe tudo o que precisa para começar este final de semana da melhor maneira. Seja em casa, no carro e no trabalho, fique ligado porque a partir de agora a companhia é garantida. Está no ar o Expresso das 10. Viaje connosco.

É na voz de Olivia Rodrigo nesta manhã de sexta-feira. E agora a previsão do estado do tempo para hoje. O céu vai apresentar-se muito nublado, sobretudo por nuvens altas no litoral oeste. Ainda vai poder

Contar com o vento em geral fraco do quadrante leste, rodando temporariamente para norte ou noroeste no litoral oeste durante a tarde. Ainda vai poder contar com as temperaturas a subir, sobretudo os valores máximos nas regiões norte e centro. Para hoje estão previstos 28 graus de máxima para o distrito de Leiria, 31 para o distrito de Santarém. A esta hora na Benedita estão 21 graus de temperatura. É com o leiriense David Fonseca que vamos continuar. Nada a perder neste esta manhã de sexta-feira, aliás, já com o cheirinho a fim de semana e um fim de semana XL. Por isso, fique atento à sua rádio. Vai ter aqui algumas dicas para o aproveitar muito bem. Mais à frente.

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1: E agora, para anotar na sua agenda, para aproveitar muito bem os seus tempos livres, o Castelo de Porto de Mós vai receber no próximo domingo, às 21 horas, o espetáculo Estações Efêmeras, criado pelo Lairena Teatro. A iniciativa junta teatro, circo contemporâneo e a participação da comunidade local numa criação inspirada na história e características do castelo. A entrada é livre. Para já, Virgem Suta, em português, Esporte Tristeza. Daqui a pouco, o sentido das palavras e mais à frente, não percam os comentários da semana por Pedro Guerra. Tenha uma excelente sexta, ótimo fim de semana com a Benedita FM do seu lado, claro.

0: E como prometido, é tempo agora para o Sentido das Palavras, edição de sexta por Carlos Cabrita. Vamos escutar.
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Jogue fora todas essas palavras de desânimo e negatividade que guarda dentro de si. Apague essa página escura do passado que não deixa viver no presente. É necessário esquecer, mas isso não é uma tarefa fácil, pois existem muitas feridas ocultas dentro de nós que se abrem constantemente sem o nosso consentimento. Apague essa voz interior que lhe sussurra que não merece ser feliz. Parece que existe sempre algo que, por mais que queiramos esquecer, continua sempre ali, a nos aprisionar, a nos corroer. É preciso calar essas vozes, cicatrizar essas feridas e enterrar o que passou. Temos que acordar todos os dias com a força, a fé.

e a certeza renovada que merecemos todo o bem do mundo e que não há passado nem presente que nos impeça de conquistar um futuro mais risonho e feliz. Pense nisto e seja feliz.

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0: A música do Shakira, este Dai Dai de Burna Boy, com participação de Burna Boy, aliás, nesta manhã de sexta-feira, o tema que marcou o último Mundial. E por agora vamos aos comentários da semana por Pedro Guerra, a atualidade que marcou os últimos dias com o seu comentário. Bom dia, Pedro.
1: Bom dia, Sandra. Bom dia para todos os nossos ouvintes, a quem desejamos então um ótimo fim de semana. Por cá, na última terça-feira, realizou-se a Assembleia de Freguesia da Bendita, numa reunião tranquila e pacífica, mas onde se falou, além das atividades, a Junta de Freguesia, muitos

assuntos de interesse pelas várias bancadas do PS e do Chega, nomeadamente questões que se devem pôr para o futuro. Falou-se, claro, das novas taxas e não houve, de facto, prontos de fracturantes, por assim dizer, nesta Assembleia. Ontem foi a vez da Assembleia Municipal, ontem, isto é, anteontem, portanto, na quarta-feira, foi a vez da Assembleia Municipal de Alcobaça, no auditório da biblioteca, como é hábito então na sede do Conselho. Pontos da ordem do dia, o PSD aproveitou para lembrar o sucesso dos últimos grandes eventos que se passaram no Conselho, como a Feira de São Bernardo, nas suas múltiplas facetas. Portanto, o PSD aqui a puxar dos seus galões. O PS trouxe a imagem degradante da PSP de Alcobaça, que perdeu muitos dos seus polícias nos últimos 8 anos, está agora muito limitada. Por exemplo, na área criminal havia 3 elementos e um chefe, trata-se da nossa segurança. Agora há apenas um polícia e que por vezes faz trabalhos de secretaria. Pior ainda estão as instalações da PSP e da GNR, onde chove, e escandalosamente o Ministério da Justiça arranjou o telhado do tribunal. Isto é, no mesmo edifício e nos outros que têm a GNR e a PSP, nada foi feito. Pediu-se agora a força do Presidente da Câmara, a sua influência perante o Governo, para tentar, enfim, resolver estas situações que têm também a ver com a nossa segurança e as condições de quem trabalha. Para a medita, nos pontos da ordem, dos 17 pontos da ordem de trabalhos, tratavam-se de pedidos de apoio das várias freguesias. E para a medita vieram 120 mil euros para, nomeadamente, uma viatura e equipamentos de limpeza. Foram aprovados ainda 2 pontos na ordem de trabalhos de transferência de competências das infraestruturas de Portugal para o município. Falo da estrada 242, São Martinho, Alfezarão, e também na estrada 86, isto é sobretudo para as zonas urbanas. Portanto, aqui na Benedita, que passa assim a ser responsabilizado exclusiva da Câmara Municipal. Ainda a concessão de dísticos para os carros dos residentes na zona histórica de Alcobaça, para, enfim, estacionamentos, e ainda a alteração do mapa de pessoal, sobretudo pela integração, que são agora responsabilidades da Câmara, de 30 novos funcionários no sistema educativo das escolas do Conselho. A Câmara de Alcobaça já está, entretanto, a preparar a segunda fase da construção da Alep. A primeira fase, como se lembrarão, foi inaugurada há ano e meio, a 28 de março de 2025, com 73 parcelas, e à altura o Presidente da Câmara prometeu avançar para a segunda fase quando 75% dos lotes estivessem vendidos e também parte já começada a construir. Isto já aconteceu e está agora previsto, dentro de um mês, haver o lançamento do projeto, enfim, para esta nova fase, orçada em 5 milhões de euros. Uma nota para o pequeno comércio que havia no país no século passado e que tem vindo a cair, enfim, com o avançar das grandes superfícies comerciais, perdendo-se assim aquela ligação pessoal que havia com as pessoas,
perderam-se assim muitos milhares de postos de trabalho, às vezes de pequenas empresas familiares. O fenómeno sucedeu em todo o país e a Benedita não é uma ilha, claro, e não é exceção. Foi agora a vez de fechar a mercearia Ferreira. Isto no centro, junto à paragem dos autocarros. Uma casa com história na região.

que passou por várias gerações e que foi aberta há um século, precisamente em 1926. Claro, a culpa é da concorrência, sobretudo dos quatro hipermercados que temos na Benedita e que, enfim, de alguma forma fazem uma concorrência desleal para estes pequenos espaços. Embora não tenha culpa disso, é evidente. O comércio tradicional torna-se assim cada vez mais difícil, teve o seu tempo, o seu espaço, ainda tem em alguns nichos, mas tende a desaparecer. O próximo passeio de Benedita Cuida será para conhecer a cidade de Santarém e a Fundação Luís Andaluz, figura a que a Benedita muito deve na obra que fez no nosso centro paroquial e que está lembrada na rotunda da igreja, agora a rotunda Luís Andaluz. Estudei 4 anos no seminário naquela cidade de Santarém, considerada a capital do gótico, e a visita vale a pena, estão inscrições abertas já no dia 8. Pelo país e pelo mundo, a principal notícia chama-se agora Cristiano Ronaldo. Não admira, ele é uma das pessoas, ou mesmo a pessoa mais conhecida do planeta, leva a nossa bandeira às costas há muitos anos e, através dele, o nome de Portugal, bem menos conhecido, tem chegado a todo lado. Começou por ser um menino da Madeira que gostava de jogar futebol e que veio até ao Sporting em criança. Daí, ainda jovem, foi até ao Manchester United, da Inglaterra, e depois fez uma carreira estratosférica, batendo recordes atrás de recordes. Muitos golos, já vem em 979, é o mais internacional português de sempre, o maior goleador de sempre, uma verdadeira estrela planetária. Agora, aos 41 anos, não pode ser o mesmo atleta, mas não parou e tem a ambição de chegar aos 1000 golos. Na seleção, foi titular na semana passada, frente ao País de Gales, e no domingo Jorge Jesus disse publicamente e ao próprio que jogaria pelo menos meia hora. Afinal, não jogou e, pior do que isso, mandou aquecer durante toda a segunda parte e não chegando a entrar. Já sabemos que Cris foi para o balneário sem se despedir dos adeptos, o que não lhe fica bem como capitão, e isto foi o princípio da telenovela. Pedro Proença foi até à Dinamarca a correr tentando apagar o fogo. Jorge Jesus e Cristiano viram-se em imagens com sorrisos, estaria tudo ultrapassado, mas o problema do princípio meio-fim chama-se Jorge Jesus, que eu critiquei muito aqui na rádio enquanto treinador do Benfica, sobretudo pela sua personalidade. Sabemos que é egocêntrico, se interessa pelo seu umbigo, é ele, mais ele e sempre ele. E quis mostrar isso mesmo na conferência de imprensa, depois de estar tudo em paz, pisando e humilhando Cristiano Ronaldo até ao limite, com algumas mentiras à mistura. E até afirmando que pode prometer tudo o que quiser, porque ele faz quer pode e manda, é o treinador, portanto nem presidentes nem ninguém têm a ver com isso. Portanto, ele quis ficar bem, mas quis exibir o seu poderio, garantiu várias vezes que não se passou nada, que o Cristiano estava a treinar no campo. A verdade é que hoje já há novas tecnologias e ele não se lembrou que o próprio Cristiano estava a ouvir e a ouvir tudo aquilo que disse com esses telemóveis que hoje existem. Então, o capitão viu e ouviu e mandou vir o seu avião de Madrid para sair daquele inferno em que Jorge Jesus o estava a pôr. Eu julgo que qualquer ser humano que tenha dignidade perante tudo aquilo que ouviu faria o mesmo. Horas depois, anunciaria o próprio Cristiano na saída, depois da conferência de empresas de Jorge Jesus e de ter falado com Proença, prometendo a verdade a seu tempo a todos os portugueses, exigindo entretanto sorte à seleção e a todos os seus companheiros. Podemos dizer com propriedade que Jesus acabou com o cristianismo, foi de facto verdade. Até o próprio primeiro-ministro

0: ministro Luís Montenegro telefonou a Jorge Jesus e também a Proença, e terá telefonado a Cristiano Ronaldo para saber o que se estava a passar. A verdade é que isto foi uma autêntica catástrofe, traduzida em toda a comunicação social do planeta, e também vai acarretar muitos milhões de prejuízos à própria Federação Portuguesa de Futebol. Luís Montenegro, que viu o Chega recuar para deixar passar a lei das rendas, e o PS também anunciar a abstenção para o Orçamento Geral do Estado. Tem assim o governo porta aberta para governar sem condicionalismos graves por enquanto. O plano de recuperação e resiliência acabou esta semana. Isto valeu também para a nossa Câmara, que por isso já tomou medidas na última Assembleia, mas o governo vai financiar as obras em curso com o compromisso de que as mesmas terminem até dezembro de 2027. E para isso foi criada uma linha de 200 milhões de euros para então poder terminar o PRR. Uma notícia importante esta semana, claro, a nível internacional, que tem destaque, são as eleições do Brasil, um Estado muito importante, como chamamos o país irmão, e que se realizam neste domingo, portanto, dia 4. Dos 13 candidatos, Lula da Silva, atual presidente, e Flávio Bolsonaro, um representante da esquerda, outro da direita, de alguma forma, estão em empate técnico e provavelmente estarão na segunda volta a 25 de outubro. Na Ucrânia, enfim, nada especial se vai passando, sem ser a continuação, ou seja, os ataques diários dos russos, e ainda ontem atacaram uma escola em Kiev e destruíram uma das principais pontes da capital, interrompendo assim os transportes urbanos e o metro. Trump, que não conseguiu avanços nas negociações com o Irão, ordenou agora a expulsão da delegação iraniana dos Estados Unidos, delegação que ali se encontrava por pertencer à Assembleia Geral da ONU. No desporto, uma nota especial então para a seleção, como já começámos por falar, na Liga das Nações, onde Portugal no domingo venceu a Noruega por 1-2 e ontem voltou a ganhar na Dinamarca por 2-4. Esteve a vencer, a Dinamarca empatou, voltou a estar a vencer, voltou a empatar. Isto para dizer que o jogo foi vivo, renhido, um grande espetáculo de futebol, mas Portugal esteve melhor, acabou a vencer 2-4. Isto apesar do terremoto de Cristiano Ronaldo, que parece ter ainda motivado mais os nossos jogadores. No domingo, Portugal recebe a Noruega e, se vencer, pode garantir a presença nos quartos de final, então, da Liga Europa. Quanto à nossa Liga Principal, a Primeira Liga e também a Segunda, só vai retomar no próximo fim de semana. Por cá, a ABCD foi, no último domingo, muito infeliz, aqui no Parque Jogos Fonte da Senhora, tendo perdido por 1-0, ao desperdiçar um penalti nos últimos segundos da partida. Vai continuar a jogar em casa pela terceira semana consecutiva, agora para receber a forte equipa da União de Pombal, que é uma das que só tem vitórias. Portanto, boa sorte para o Beneditense para o próximo domingo. E com esta nota de Sport Sander, damos a nossa voltinha pelo que reputámos de mais importante durante a semana, e despedirmos então com os votos renovados de um excelente fim de semana, com a companhia sempre fiel da Benedita FM. Aquele abraço e aquele até sempre.
1: E foram assim os comentários da semana por Pedro Guerra. Para a semana, há mais. São 10h49, estamos a 11 minutos da hora certa. Vamos às compras.
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assim estamos quase a fechar esta primeira parte de Expresso das 10. Temos mais uma para conferir depois da hora certa. Fique ligado com a Benedita FM. Até já com mais Expresso das 10.

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E está aí a segunda hora do Expresso das 10 aqui na Bendita FM. Continuamos juntos até ao meio-dia, nesta sexta-feira, 2 de outubro. Já com os olhos postos no fim de semana grande, que está mesmo aí à porta. Por aqui, a companhia mantém-se, a música também, e há muito para lhe fazer companhia ainda nesta manhã. Por isso, fique desse lado, nós tratamos do resto.

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1: Ora viva! Que sejas bem-vinda, que sejas bem-vindo. Esta semana falámos de começar. De começar mesmo sem condições perfeitas. De começar pequeno. De caminhar apesar do medo. De confiar em ti. E hoje não quero fazer-te muitas perguntas. Quero apenas perguntar. Qual é o teu primeiro passo? Não o passo perfeito. Não o passo que resolve tudo. O primeiro. Porque há sonhos que passam anos dentro da nossa cabeça. À espera de um momento. E talvez aquilo que separe o sonho da realidade não seja uma grande mudança. Talvez seja apenas um primeiro passo. Por isso, quando terminares este momento, faz uma coisa. Escolhe aquilo que tens adiado e faz alguma coisa. Liga, escreve, marca, começa, decide, caminha. Mas não fiques apenas a pensar. Move-te e leva contigo esta afirmação. Hoje não preciso de saber todo o caminho. Preciso apenas de dar o primeiro passo. Sim, hoje não preciso de saber todo o caminho. Preciso apenas de dar o primeiro passo. O meu nome é Joaquim Sobreiro Duarte e este foi mais um momento Ocupa-te e Vive. Marcamos encontro na próxima segunda-feira. E tem um fim de semana simples, poderoso e muito significativo. E lembra-te, a vida acontece quando deixamos de adiar.
2: 11 horas 18 minutos, ótima sexta. Vamos agora à previsão do tempo para hoje. O dia fica marcado por períodos de céu muito nublado, sobretudo devido à presença de nuvens altas no litoral oeste. Durante o dia vai poder contar com vento geralmente fraco de leste, mas durante a tarde roda temporariamente para norte ou noroeste no litoral oeste e nas terras altas poderá soprar por vezes forte. As temperaturas sobem, especialmente as máximas no norte e centro. No distrito de Leiria, a máxima chega aos 28 graus, em Santarém, conta com 31 graus. Temperatura a esta hora na Benedita é de 23 graus. Depois do momento ocupativo vivo desta sexta-feira, vamos em frente com mais música. David Guetta e Sia, o tema Titanium, para recordares.

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E hoje, dizer-lhe que se celebra o Dia Mundial do Sorriso, é celebrado todos os anos, precisamente na primeira sexta-feira de outubro. Conhecido em inglês por World Smile Day, foi criado em 1999, sendo comemorado desde então todos os anos. A sua criação deve-se a Harvey Ball, um artista de Massachusetts. Ball, que é o criador da imagem do smiley, um círculo amarelo sorridente, que é conhecida mundialmente. Ora bem, hoje é então o Dia Mundial do Sorriso e temos muitos motivos para sorrir, entre os quais temos o quê? Um fim de semana XXL aí à porta para aproveitar muito bem, sempre com a companhia da sua

0: horas 31 minutos, ótima manhã com a Benedita FM, Street of Dreams, música nova dos U2, acabamos de ouvir. Agora fazemos uma pausa na música para as crónicas de Nuno Catita.
1: Crónicas com Nuno Catita. O debate sobre a habitação em Portugal prepara-se para entrar numa fase crítica. À medida que se discutem novas reformas ao arrendamento urbano, torna-se urgente olhar para o espelho do que acontece ao nosso lado. Não precisamos de imaginar cenários abstratos, basta olhar para Madrid. Recentemente, as imagens de Mari Carmen Abascal, uma idosa de 87 anos que viveu 71 anos na mesma casa, chocaram a Europa ao ser retirada sob forte aparato. O seu crime? Nenhum. Não havia histórico de incumprimento. Havia, sim, a ganância cega de um fundo de investimento que comprou o edifício, esperou o fim legal do contrato e tentou impor uma subida ultrajante de uma renda de 500 para 1.650 euros. Um valor incompatível com a sua reforma. Embora um acordo de última hora tenha travado o despejo definitivo, o trauma político ficou gravado. Madrid serve de aviso. Quando a lei ignora a vulnerabilidade, a barbárie normaliza-se. O perigo da legislação que se desenha em Portugal reside precisamente nos alçapões contratuais. Todos sabemos que existem dois lados nesta moeda. Há senhorios compradores que compraram e mantêm os seus imóveis em sacrifício e há indiscutível injustiça histórica de baixas rendas antigas que inviabilizaram a manutenção dos prédios. O bom senso dita que os proprietários tenham um retorno justo pelas casas que são suas. Contudo, a fúria do dinheiro não tem autodisciplina. A estratégia mais perversa do mercado atual não é o despejo violento por falta de pagamento, mas a oposição à renovação do contrato. Ao permitir que os contratos terminem ao fim de prazos curtos, a lei abre a porta para que o senhorio contorne os limites legais de atualização anual. Basta não renovar. No minuto seguinte, e muitas vezes com o mesmo inquilino, a renda pode duplicar ou triplicar livremente, contornando o espírito da lei de proteção ao inquilino. Os dados mais recentes do Instituto Nacional de Estatística revelam que as rendas em Portugal continuam a acelerar, disparando mais de 10% em termos homólogos e fixando novos máximos históricos. Esta pressão estatística traduz-se em vidas humanas destroçadas, reformados e idosos que esgotam a totalidade das suas pensões num teto ou enfrentam a ameaça iminente de irem parar à rua. Quem legisla não pode criar uma lei transversal, cega e tecnocrática. A habitação não é um ativo financeiro puro como as ações. É um direito constitucional e uma necessidade vital. A lei tem de contemplar a excepcionalidade e a

0: pontualidade dos casos, protegendo ativamente os cidadãos mais frágeis contra a especulação predatória, sem asfixiar o pequeno proprietário. Precisamos de mecanismos que diferenciem o investidor local de abutres imobiliários. Facilitar os despejos sem proteger os mais fracos é colocar a corda no pescoço do inquilino. O Estado não pode lavar as mãos e fingir que isto não é com ele. Se permitirmos que a habitação seja governada apenas pela folha de cálculo, falhamos enquanto sociedade. Afinal, a ganância dos números é o que tem fomentado as crises, as guerras e a perda de qualidade humana.
1: E foram as crónicas de Nuno Catita.
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1: 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Estamos a 24 minutos do meio-dia. Tenha um bom dia. Não se atrase. Temperatura do ar esta hora na Benedita a subir 24 graus. Tom.

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1: Música dos vizinhos, casar é para esquecer. Boas propostas musicais para si aqui na Benedita FM e também as boas dicas para os seus tempos livres. Tome nota na sua agenda, é já no próximo dia 5 de outubro que irá subir ao palco do Cineteatro de Nazaré às 17 horas o concerto Assim Devera Eu Ser, que reúne em palco Catarina Moura, Celina da Piedade, Sara Vidal e Ricardo Silva, num espetáculo que homenageia o universo artístico de Amália Rodrigues. Entre vozes, acordeão, harpa e guitarra portuguesa, os músicos vão revisitar a obra da fadista através de uma abordagem intimista em que a música tradicional portuguesa se cruza com os poemas escritos pela própria Amália. Fica então a sugestão para este concerto no próximo dia 5 no Cineteatro de Nazaré, a partir das 17 horas. Vamos em frente nesta sexta-feira. Bom dia, bom fim de semana.

estamos assim a fechar este Expresso das 10 da sexta-feira. Foi ótimo estar consigo já neste cheirinho a fim de semana grande, é verdade. Já sabe que segunda, embora feriado, cá estaremos para levar até si nova emissão do Expresso das 10. O convite é para que não saia daí. Ao meio-dia chega Diogo Honório com agenda cultural. Fique bem com a sua rádio e a sua música. Bom dia, bom fim de semana com a sua rádio sempre por perto.

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1: A segunda edição da Festa da Água realiza-se no dia 2 de outubro, entre as 16 e as 18 horas, no Centro de Artes das Caldas da Rainha. Este ano, sob o mote Ação Climática, Informar e Operacionalizar. A iniciativa inclui a apresentação do Plano Municipal de Ação Climática das Caldas da Rainha. O programa conta ainda com experiências sensoriais, dinâmicas de grupo, debate, degustação de água, oficinas criativas e exposições. O Cineteatro da Nazaré recebe no domingo, 1 de novembro, o musical O Príncipezinho, um espetáculo para toda a família. Baseado na conhecida obra de Antoine de Saint-Exupéry, o espetáculo acompanha a viagem do Príncipezinho por diferentes planetas e aborda temas como o amor, a esperança, a inocência e os valores da vida. A produção conta com personagens como o Aviador, a Raposa, a Serpente, o Rei e a Rosa. Ser ponto, ser linha, ser plano. É uma criação artística da autoria de Magali Marinho, que vai estar patente na Fábrica das Histórias Casa Jaime Umbelino, em Torres Vedras, até 27 de fevereiro. Segundo refere a artista, e cito, ser ponto, ser linha, ser plano, começa por ser uma instalação onde são apresentados, em primeiro plano, objetos em vidro soprado pousados sobre um plinto, ao mesmo tempo que dialogam com o espaço e com outros desenhos e obras que acrescentam pistas de compreensão e leitura do tema que é proposto. A empresária, mentora e autora Vera Portela apresenta no dia 3 de outubro, às 16 horas, na Biblioteca Municipal de Leiria, o livro Sirva, Cresça e Lidere. Como visionários estão definindo negócios, conexões e resultados. Uma obra que reúne histórias e aprendizagens sobre liderança, empreendedorismo, superação e desenvolvimento pessoal. Partindo de trajetórias reais de pessoas que transformaram momentos de dificuldade em propósito e crescimento, o livro propõe uma reflexão sobre uma liderança mais humana, consciente e orientada para o impacto positivo. Entre os temas abordados estão a capacidade de recomeçar, a tomada de decisão em contextos de pressão, a comunicação, a construção de relações e a importância de servir como base para crescer com integridade. A obra apresenta também o pensamento FECR, uma filosofia que convida a converter crises e desafios em oportunidades de evolução, bem como experiências de quem construiu projetos a partir do zero, superou obstáculos e encontrou novos caminhos pessoais e profissionais.
2: E assim fechamos mais uma agenda cultural. Todas estas e outras notícias podem ser recuperadas no site da sua rádio em beneditafm.pt. Da minha parte é tudo. Tenha uma ótima continuação com a sua Benedita FM.
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1: O futuro da Benedita esteve em discussão na última Assembleia de Freguesia da Benedita. Gonçalo Ezequiel, deputado do PS, considerou que a Junta de Freguesia está apenas focada na gestão do dia-a-dia e defendeu a definição de uma estratégia para o futuro. O socialista propôs que a Junta encomende um estudo sobre o futuro da Benedita, realizado por uma entidade técnica e independente.
2: Existe hoje um ambiente de diálogo nesta Assembleia, existe estabilidade na gestão da Junta e temos uma oportunidade para pensar para além deste mandato. A nossa proposta é simples, que a Junta de Freguesia encomende um estudo sobre o futuro de Benedita. Um estudo feito por uma entidade técnica independente que olhe para a nossa vila como um todo e nos ajude a perceber por onde deve passar o trânsito no futuro, onde devemos criar ou reservar terrenos para estacionamento público, como podemos melhorar os percursos pedonais e a segurança de quem anda a pé, onde podemos criar novos espaços verdes e zonas de lazer e que equipamentos vamos precisar daqui a 5, 10 ou 20 anos. Precisamos, por isso, saber que alternativas temos e começar a prepará-las com tempo.
1: Em resposta, a Presidente de Junta sublinhou que existem vários projetos pensados para o futuro da freguesia. Entre as intervenções referidas pela autarca estão o projeto da Fonte da Senhora, as obras no Mercado da Benedita e a intervenção na Avenida Padre Inácio Antunes. Marina Caetano acrescentou que a prioridade para os próximos 3 anos passa por arrumar a casa, deixando ao PS o desafio de apresentar uma empresa e um orçamento para o estudo proposto. Um homem de 46 anos foi detido esta quinta-feira pela GNR por suspeita de tráfico de estupefacientes no concelho de Porto de Mós. A detenção ocorreu na sequência de uma investigação de cerca de 2 meses e de 2 buscas domiciliária e a 1 veículo. Foram apreendidas 87 doses de cannabis, 28 pés de cannabis, uma balança de precisão e diversos sacos utilizados para acondicionar droga. O suspeito foi constituído arguido e os factos comunicados ao Tribunal Judicial de Porto de Mós. Um homem de 61 anos foi detido anteontem pela GNR em Santa Susana, no concelho de Caldas da Rainha, por tráfico de estupefacientes. Durante uma ação de patrulhamento, os militares detectaram forte odor a droga num veículo. Foram apreendidas dezenas de doses de heroína, cocaína, cannabis, além de dinheiro, uma caçadeira furtada, cartuchos, metadona e 2 balanças. O suspeito foi presente a primeiro interrogatório judicial no Tribunal de Caldas da Rainha, aguardando a aplicação das medidas de coação. A Câmara da Marinha Grande, em parceria com o Grupo de Voluntariado Comunitário da Liga Portuguesa contra o Cancro, promove este sábado, dia 13, a iniciativa Marinha Grande com Saúde, Encontro de Bem-Estar e Saúde no Parque Mártires do Colonialismo. O evento, aberto a toda a comunidade e de participação gratuita, pretende sensibilizar para a prevenção e diagnóstico precoce do cancro da mama e da próstata no âmbito dos movimentos Outubro Rosa e Novembro Azul. Ao longo do dia, serão dinamizadas atividades ligadas ao exercício físico, alimentação saudável, prevenção do cancro, mobilidade, envelhecimento ativo, cultura e lazer. O município de Porto de Mós conquistou o primeiro lugar na categoria Fomento das Aprendizagens Essenciais na 5ª edição dos Prémios Nacionais de Educação com o projeto Smile Dogs Cães Terapeutas. A iniciativa de sinoterapia utiliza a intervenção de cães como apoio à aprendizagem, inclusão e desenvolvimento emocional das crianças. O projeto acompanha atualmente 19 crianças e deverá ser alargado a outras, nomeadamente com necessidades especiais. O município de Porto de Mós recebeu ainda o 3º lugar e uma menção honrosa na categoria Cultura e Património, com o projeto Semana de Educação Sentir Freguesia a Freguesia. O núcleo do Sporting Clube de Portugal da Benedita promove este domingo, 4 de outubro, o Oktoberfest 2026, num momento de convívio aberto à comunidade. O programa inclui pernil de porco no espeto, cerveja, filhós e café da avó, além de danças e cantares populares e jogos tradicionais como chinquilha e matraquilhos. Haverá ainda tatuagens e às 19h45 a possibilidade de assistir ao jogo Portugal-Noruega. O preço dos combustíveis deverá voltar a descer na próxima semana, de acordo com contas baseadas nos dados mais recentes do mercado. O gasóleo deverá baixar cerca de 3 cêntimos por litro, enquanto a gasolina poderá descer 3 cêntimos e meio. Os preços finais podem variar consoante a zona do país e o posto de abastecimento. Os consumidores podem consultar o comparador oficial da Direção-Geral de Energia e Geologia para saber onde abastecer mais barato. É tudo. 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
2: Isto é bestial, bestial, bestial. Calcula tu, mulher, que já existem antenas parabólicas que são transparentes.
3: Olha, a que nós temos no telhado do nosso prédio também já deve ser dessas transparentes.
2: Achas?
3: Podes crer. Eu às vezes até te apanho a ver programas transmitidos pela parabólica e aquilo é tão transparente que os atores nem roupa têm. Ó, Josefina!
4: Ai, diz lá, ó Cleópatra!
3: Olha lá, tens dado pelo aumento do produto interno bruto?
4: Eu? Não tenho problema com o produto interno bruto, filha. Então vou à casa de banho 3 vezes por dia.
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0: mamã, como é o Ernesto que paga tudo, ele tem o direito de fazer as suas exigências, não acha?
1: Está certo, filha. Embora queira fiscalizar o próprio vestido de noiva, me parece um exagero, demasiadamente exagerado.
0: Oh, mamã, credo. Os homens ricos, e já com uma certa idade, têm esquisitices destas. E o melhor é não o contrariar, mamã.
1: Pronto, pronto. Levamos o Ernesto connosco ao costureiro. Olha, vai ser lindo, vai ser lindo.
2: Olá, que linda, querido. Prontos, aqui tem o modelo. É deslumbrante, não é? Um desenho único da minha autoria. Não há outro igual. Nem a princesa da Camalobique teve um vestido tão belo e tão rico como este.
1: Olha, filha, olha. É lindo realmente.
0: Então, Ernestinho, o que é que me dizes?
3: Vai lá vestir o cá para o aprover melhor.
2: Pronto, por aqui, minha riqueza, venha.
0: Sim,
2: venha.
0: Sim, vou já.
1: Oh, Ernesto, sinceramente, você é demais. Além de não ser nada bom, o noivo ver a noiva vestida antes do casamento, está a assistir à prova, é um exagero.
3: A senhora fique lá com a sua opinião, está bem? Eu estou habituado a verificar devidamente tudo o que compro e pago. O preço do vestido dava não sei para quantas toneladas de cimento que eu, quando compro cimento, não compro um cimento qualquer, está a perceber?
2: Iupi, iupi, iupi. Aqui está a nossa divinal menina, linda e rima de morrer.
0: É uma maravilha, não é, mamã?
1: Ai, é uma maravilha. É soberbo, filhinha, é soberbo, na verdade. Então, oh Ernesto, qual é a sua opinião?
3: Volta-te lá.
2: Ah, cuidado, credo. Cuidado com a cauda. Cuidado com a cauda.
0: Então, então que tal, queridinho?
3: Mas como é que é isto aqui atrás?
2: Pronto, eu explico. São 190 botões de prata e ouro, meu caro senhor. Diga-me, não é lindérrimo? Não é?
3: 190 botões? Era o que faltava. Olha lá, a costureira tira-me esses botões aqui das costas do vestido e substitui isto por um fecho de correr, ok?
2: Querido, blasfémia! Um fecho de correr? Mas correr, credo!
0: Ah, então, Ernesto, qual é a tua?
3: Oh, filha, depois que eu pago pelo vestido, não estás certamente a ver-me a trabalheira desabotoar 190 botões, pô. Pois não, pois não. O fecho de correr e com garantia, porque eu não aturo em cravanços, nem nos elevadores, estás a perceber?
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0: Também me não é preciso empurrar, que eu não sou dos que pegam desse modo. Sim, que eu tenho um bom motor de arranque e quando arranque ninguém me agarra. Por acaso desta vez escorreguei num presente que um cão tinha deixado no meio do passeio, porque senão o seu guarda não me tinha agarrado, não.
1: Ah, pronto, acabou-se o sossego. O 33 tem-me em trazer para aqui o Zé Saca Saca e depois nós é que temos que aturar. Quem é esta senhora? Já cá esteve na esquadra, não esteve ao 33?
2: Chefe, com vossas licenças, esta senhora está aqui a queixar-se, chefe. Veio cá realmente aí há tempos, mas dessa vez foi para testemunhar a favor do Zé Saca Saca, veja lá.
3: Ah, pois foi. mas da outra vez aqui o senhor ladrão tinha achado a minha mala e até me entregou com o dinheiro todo lá dentro e tudo.
0: Bem, que eu sou assim mesmo, né? Cá o G devolveu tudo, e fica chefe sabendo que eram quase 10 euros.
2: Aguenta-te aí, que ninguém falou contigo. Ah, mas desta vez esperaste a senhora à saída do banco e sacaste-lhe a mala com a pensão que a senhora tinha acabado de levantar.
3: Também não é grande coisa, mas é o meu único dinheiro.
0: Ei, opa, não me venha acusar também da pensão ser pequena, porque disso não sou eu o culpado. Esses são outros, está bem?
1: Silêncio! Vamos lá ver se nos entendemos. Olha lá, oh Zé Saca Saca. Então tornas a assaltar a mesma senhora que já tinhas assaltado anteriormente. Mas tu não tens vergonha.
4: Alto lá, oh chefe, alto lá.
0: A outra vez não valeu, porque o dinheiro que lá estava não dava para nada. E eu fui logo ter com ela e disse-lhe assim: toma.
1: Pois disseste toma, então e agora?
4: Agora foi a retoma, chefe. A retoma, topa.
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5: 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Como diria Churchill?

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1: A empresária, mentora e autora Vera Portela apresenta no dia 3 de outubro, às 16 horas, na Biblioteca Municipal de Leiria, o livro Sirva, Cresça e Lidere. Como visionários estão definindo negócios, conexões e resultados. Uma obra que reúne histórias e aprendizagens sobre liderança, empreendedorismo, superação e desenvolvimento pessoal. Partindo de trajetórias reais de pessoas que transformaram momentos de dificuldade em propósito e crescimento, o livro propõe uma reflexão sobre uma liderança mais humana, consciente e orientada para o impacto positivo. Entre os temas abordados estão a capacidade de recomeçar, a tomada de decisão em contextos de pressão, a comunicação, a construção de relações e a importância de servir como base para crescer com integridade. A obra apresenta também o pensamento FECRE, uma filosofia que convida a converter crises e desafios em oportunidades de evolução, bem como experiências de quem construiu projetos a partir do zero, superou obstáculos e encontrou novos caminhos pessoais e profissionais. Ser ponto, ser linha, ser plano. É uma criação artística da autoria de Magali Marinho, que vai estar patente na Fábrica das Histórias Casa Jaime Umbelino, em Torres Vedras, até 27 de fevereiro. Segundo refere a artista, e cito, ser ponto, ser linha, ser plano, começa por ser uma instalação onde são apresentados em primeiro plano objetos em vidro soprado pousados sobre um plinto, ao mesmo tempo que dialogam com o espaço e com outros desenhos e obras que acrescentam pistas de compreensão e leitura do tema que é proposto. O Cineteatro da Nazaré recebe no domingo, 1 de novembro, o musical O Príncipezinho, um espetáculo para toda a família. Baseado na conhecida obra de Antoine de Saint-Exupéry, o espetáculo acompanha a viagem do Príncipezinho por diferentes planetas e aborda temas como o amor, a esperança, a inocência e os valores da vida. A produção conta com personagens como o aviador, a raposa, a serpente, o rei e a rosa. A segunda edição da Festa da Água realiza-se no dia 2 de outubro, entre as 16 e as 18 horas, no Centro de Artes das Caldas da Rainha. Este ano, sob o mote Ação Climática, Informar e Operacionalizar. A iniciativa inclui a apresentação do Plano Municipal de Ação Climática das Caldas da Rainha. O programa conta ainda com experiências sensoriais, dinâmicas de grupo, debate, degustação de água, oficinas criativas e exposições. Chegados aqui, fechamos mais uma agenda cultural com a garantia de que poderá recuperar todas estas e muitas outras notícias no nosso site em beneditafm.pt. Da minha parte é tudo, resta-me desejar-lhe uma boa continuação ligado à sua Benedita FM.
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Olá, muito boa tarde. Seja muito bem-vindo ao Sons da Tarde. Hoje é finalmente sexta-feira e o fim de semana está mesmo aí coladinho à porta. Posso garantir-lhe que esta vai ser uma sexta-feira em grande? Não acredita? Então fique por aí e comprove você mesmo. Bom fim de semana.

com os principais acontecimentos registados no dia 2 de outubro. Então, em 1789, vota-se definitivamente a Declaração dos Direitos do Homem e do Cidadão, uma das cartas constitucionais mais revolucionárias da história moderna. Em 1804, os ingleses são mobilizados para fazer face à tentativa de invasão do país, pretendida por Napoleão Bonaparte. Ainda a 2 de outubro, mas no ano de 1910, ocorre o primeiro acidente entre dois aviões na história da aviação em Milão, na Itália. Por último, em 1940, o navio britânico Empress of Britain, transportado para crianças refugiadas da guerra, é afundado no decorrer da Segunda Guerra Mundial.

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1: Os trabalhos de reabilitação da Estrada Nacional 243, no troço entre o Livramento e Alcaria, em Porto de Mós, deverão arrancar na próxima semana. A informação foi avançada pelo Presidente da Câmara, Jorge Vala, na última reunião do Executivo Municipal.
2: Recebemos a boa notícia de que os trabalhos vão iniciar-se na próxima semana, em concreto, a empresa que ganhou o concurso, portanto, já foi feita a consignação da obra, já estão no terreno, nomeadamente a fazer desmatação e marcações, e, portanto, estamos em crer que agora o processo é um processo que vai correr normalmente, com a expectativa que pode eventualmente acontecer demorar menos do que o prazo que está estabelecido.
1: Recorde-se que a estrada está acordada ao trânsito desde janeiro. A intervenção foi adjudicada pela Infraestruturas de Portugal à empresa Construções Pragosa por mais de 2 milhões de euros. O menor de 12 anos foi identificado pela PSP das Caldas da Rainha por suspeita de ter efetuado disparos de airsoft contra veículos estacionados na via pública. A PSP apreendeu uma réplica de uma arma semelhante a uma AK-47 e sinalizou o caso à Comissão de Proteção de Crianças e Jovens. A Força da Segurança alerta que estas réplicas podem ser confundidas com armas reais e não devem ser utilizadas nos espaços públicos. O futuro da Benedita esteve em discussão na última Assembleia de Freguesia da Benedita. Gonçalves Quiel, deputado do PS, considerou que a Junta de Freguesia está apenas focada na gestão do dia-a-dia e defendeu a definição de uma estratégia para o futuro. O socialista propôs que a Junta encomende um estudo sobre o futuro da Benedita, realizado por uma entidade técnica e independente.
3: Existe hoje um ambiente de diálogo nesta Assembleia, existe estabilidade na gestão da Junta e temos uma oportunidade para pensar para além deste mandato. A nossa proposta é simples: que a Junta de Freguesia encomende um estudo sobre o futuro da Benedita. Um estudo feito por uma entidade técnica independente que olhe para a nossa vila como um todo e nos ajude a perceber por onde deve passar o trânsito no futuro, onde devemos criar ou reservar terrenos para estacionamento público, como podemos melhorar os percursos pedonais e a segurança de quem anda a pé, onde podemos criar novos espaços verdes e zonas de lazer, e que equipamentos vamos precisar daqui a 5, 10 ou 20 anos. Precisamos, por isso, saber que alternativas temos e começar a prepará-las com tempo.
1: A resposta à Presidente de Junta sublinhou que existem vários projetos pensados para o futuro da freguesia. Entre as intervenções referidas pela autarca estão o projeto da Fonte da Senhora, as obras no Mercado da Benedita e a intervenção na Avenida Padre Inácio Antunes. Marina Caetano acrescentou que a prioridade para os próximos 3 anos passa por arrumar a casa, deixando ao PS o desafio de apresentar uma empresa e um orçamento para o estudo proposto. A Assembleia Municipal das Caldas da Rainha aprovou uma moção de preocupação pelos possíveis impactos ambientais, territoriais e socioeconómicos da futura exploração de caolino e argila na Serra del Rei, no Conselho de Peniche. A mina abrange cerca de 101 hectares, com uma área de exploração de 51,4 hectares e uma produção prevista de cerca de 569 mil toneladas por ano. A Assembleia Municipal defende uma avaliação rigorosa dos impactos, nomeadamente nos recursos hídricos e na qualidade ambiental, e solicitou à Agência Portuguesa do Ambiente a identificação de eventuais efeitos para o território das Caldas da Rainha. O município de Porto de Mós conquistou o primeiro lugar na categoria Fomento das Aprendizagens Essenciais na 5ª edição dos Prémios Nacionais de Educação com o projeto Smile Dogs Cães Terapeutas. A iniciativa de sinoterapia utiliza a intervenção de cães como apoio à aprendizagem, inclusão e desenvolvimento emocional das crianças. O projeto acompanha atualmente 19 crianças e deverá ser alargado a outras, nomeadamente com necessidades especiais. O município de Porto de Mós recebeu ainda o terceiro lugar e uma menção honrosa na categoria Cultura e Património com o projeto Semana de Educação Sentir Freguesia a Freguesia. A Associação Protetora dos Diabéticos de Portugal promoveu esta sexta-feira rastreios gratuitos a diabetes, colesterol e hemoglobina. A iniciativa integra a campanha europeia Know Your Numbers, que pretende sensibilizar para a importância dos rastreios regulares. A Associação defende ainda a criação de um Instituto de Prevenção da Obesidade e Diabetes, com o objetivo de reforçar este tipo de ações. É tudo quanto a notícias, estas e outras, para consultar qualquer hora no nosso site em beneditafm.pt.
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Tenha um bom fim de tarde e, se no seu caso já terminou o seu dia de trabalho, desejo também que tenha um bom descanso. Quanto às previsões do tempo para amanhã, pode contar com períodos de céu muito nublado, aguaceiros e condições favoráveis à ocorrência de trovoadas.

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1: Como se pode ouvir, a melhor música está sem dúvida presente aqui no Sons da Tarde. Estamos quase a chegar ao fim de semana, portanto, é caso para ficarmos um pouco mais animados. Deixe-se ficar desse lado, por aqui há muito mais música. Bom fim de semana, sempre com Benedito FM.

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Assim que se encontra desse lado, desejo-lhe um resto de uma boa tarde e um ótimo regresso a casa. Estamos a mais de meio do nosso programa, hoje é sexta-feira e aproxima-se rapidamente o fim de semana. Vote-se então de uma boa sexta-feira e um bom fim de semana com a sua rádio, a Benedita FM.

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Parece que é mesmo desta que chegou o outono. Fica agora a par das previsões para o dia de amanhã e olhe que se calhar é melhor incluir-lhe o chapéu de chuva. Assim, para amanhã prevê-se um dia com céu geralmente muito nublado, aguaceiros por vezes fortes, condições favoráveis à ocorrência de trevoadas.

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1: A Câmara de Alcobaça anunciou o fim antecipado esta sexta-feira do período experimental de circulação automóvel na zona do Castelo. Com o término do teste, o trânsito retomou o modelo de circulação que estava em vigor anteriormente, ficando restabelecidas as condições existentes antes da implementação da medida. A autarquia agradece a colaboração e os contributos dos municípios durante o período experimental. O futuro da Penedita esteve em discussão na última Assembleia de Freguesia da Penedita. Gonçalo Ezequiel, deputado do PS, considerou que a Junta de Freguesia está apenas focada na gestão do dia-a-dia e defendeu a definição de uma estratégia para o futuro. O socialista propôs que a Junta encomende um estudo sobre o futuro da Penedita, realizado por uma entidade técnica e independente.
2: Existe hoje um ambiente de diálogo nesta Assembleia, existe estabilidade na gestão da Junta e temos uma oportunidade para pensar para além deste mandato. Nossa proposta é simples, que a Junta de Freguesia encomende um estudo sobre o futuro da Penedita. Um estudo feito por uma entidade técnica, independente, que olhe para a nossa vila como um todo e nos ajude a perceber por onde deve passar o trânsito no futuro, onde devemos criar ou reservar terrenos para estacionamento público, como podemos melhorar os percursos pedonais e a segurança de quem anda a pé, onde podemos criar novos espaços verdes e zonas de lazer, e que equipamentos vamos precisar daqui a 5, 10 ou 20 anos. Precisamos, por isso, saber que alternativas temos e começar a prepará-las com tempo.
1: Em resposta, a Presidente de Junta sublinhou que existem vários projetos pensados para o futuro da freguesia. Entre as intervenções referidas pela autarca estão o projeto da Fonte da Senhora, as obras no mercado da Penedita e a intervenção na Avenida Padre Inácio Antunes. Marina Caetano acrescentou que a prioridade para os próximos 3 anos passa por arrumar a casa, deixando ao PS o desafio de apresentar uma empresa e um orçamento para o estudo proposto. Os trabalhos de reabilitação da Estrada Nacional 243, no troço entre o Livramento e Alcaria, em Porto de Mós, deverão arrancar na próxima semana. A informação foi avançada pelo Presidente da Câmara, Jorge Vala, na última reunião do Executivo Municipal.
3: Recebemos a boa notícia de que os trabalhos vão iniciar-se na próxima semana, em concreto, a empresa que ganhou o concurso, portanto, já foi feita a consignação da obra, já estão no terreno, nomeadamente a fazer desmatação e marcações, e, portanto, estamos em crer que agora o processo é um processo que vai correr normalmente, com a expectativa que pode eventualmente acontecer demorar menos do que o prazo que está estabelecido.
1: Recorde-se que a estrada está acordada ao trânsito desde janeiro. A intervenção foi adjudicada pela Infraestruturas de Portugal à empresa Construções Pragosa por mais de 2 milhões de euros. O menor de 12 anos foi identificado pela PSP das Caldas da Rainha por suspeita de ter efetuado disparos de airsoft contra veículos estacionados na via pública. A PSP apreendeu uma réplica de uma arma semelhante a uma AK-47 e sinalizou o caso à Comissão de Proteção de Crianças e Jovens. A Força da Segurança alerta que estas réplicas podem ser confundidas com armas reais e não devem ser utilizadas nos espaços públicos. A Assembleia Municipal das Caldas da Rainha aprovou uma moção de preocupação pelos possíveis impactos ambientais, territoriais e socioeconómicos da futura exploração de caolino e argila na Serra del Rei, no Conselho Peniche. A mina abrange cerca de 101 hectares, com uma área de exploração de 51,4 hectares e uma produção prevista de cerca de 569 mil toneladas por ano. A Assembleia Municipal defende uma avaliação rigorosa dos impactos, nomeadamente nos recursos hídricos e na qualidade ambiental, e solicitou à Agência Portuguesa do Ambiente a identificação de eventuais efeitos para o território das Caldas da Rainha. O Instituto de Apoio à Criança alertou para as dificuldades na conciliação entre a vida profissional e familiar, considerando que esta é uma questão de civilizacional. O presidente do Instituto, Manuel Coutinho, defendeu mudanças nos horários e na organização do trabalho para permitir que os pais tenham mais tempo com os filhos. O responsável alertou ainda para o tempo excessivo que muitas crianças passam nas escolas e sublinhou que as crianças precisam dos pais como orientadores. A fechar ficam as previsões do estado do tempo para este sábado. Segundo o Instituto Português do Mar e da Atmosfera, é esperado um dia de céu com períodos de muita nebulosidade, aguaceiros por vezes fortes que poderão ser acompanhados de trovoada. Vento mais intenso nas terras altas e subida da temperatura. É tudo. 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

0: Viva, muito boa tarde. Está a começar mais uma emissão de Discos Pedidos nesta sexta-feira, 2 de outubro. Está aí um fim de semana grande para aproveitar da melhor forma. Já sabe, não vá de fim de semana sem escolher e ouvir aquela música que tanto gosta ou deseja ouvir. 262-929-932, ligue e participe.
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0: 18 horas 12 minutos. Vamos arrancar com esta emissão de sexta de Discos Pedidos, com a primeira proposta musical de hoje. Recordamos que pode ligar e também fazer o seu pedido 262-929-932. Vamos até Sobral de Montagraça, é lá que nos ouve o que Salvador deseja ouvir, a música de Carina, o tema Cigadas. Aliás, Sobral de Montagraça, não, o que Salvador, de Samora Correia. Assim está correto, Samora Correia. O que Salvador deseja ouvir, Carina, Siga a Dança, para dedicar à Maria.

Diz que os pedidos vamos juntos até às 20. Obrigada pela sua preferência e pelas propostas que nos estão a chegar. 18 e 16, vamos já até a Peniche, é lá que nos ouve. Maria do Carmo Reis sugere José Alberto Reis, Setembro, dedica aos filhos.

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5: Está mesmo a apetecer ouvir aquela música que está por aí a cantar o dia todo ou que simplesmente lhe apetece recordar? Então é só ligar 262-929-932. Diz que os pedidos vamos juntos até às 20. Para já com mais uma sugestão, chega de Ada Gorda, da Carmilo de Santos. Deseja ouvir Beijo, de Miquel Carreira, participação de Anselmo Ralph, Toy e Tony Carrara. Dedica à sua família, à sua estrelinha Isabel Silvestre, à amiga Cecília, Hugo Salvador e também à Manuela de Deus.

0: bom português, não recuse ao Dona Inês. Um beijinho também para si.
1: Ó Dona Inês, veja lá, ele é um rapaz.
2: Deus com os pedidos, vamos juntos até às 20. Obrigada por estar desse lado. Agora Europe para ouvir The Final Countdown. A sugestão chega do Bom Barral, do Fernando Brito. Dedica à família e ao Zé Maria.

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Estamos a 28 minutos, 10, 19. Obrigada por estar desse lado. Onde quer que esteja, a sua rádio está consigo. Recordamos que ainda pode ligar e participar nesta emissão de Discos Pedidos de sexta. Recordamos o número 262-929-932. Para já, vamos ouvir Filipe Delgado, Se Pensas Acabar. A proposta chega da Brunhosa, do João Ferreira. Deseja ouvir este tema para dedicar à sua mãe, à sua filha, às amigas Cristina, Dora, Joana, ao Zé 30 e aos ouvintes da Benedita FM.

Deus com os pedidos, vamos juntos até às 20. Obrigada por estar desse lado. Para já vamos atender mais uma sugestão da Isabel Silvestre, que nos ouve em Casais da Boa Vista. Sugere a música de Fernando Santana, Liguei para Dizer que Te Amo. A canção que dedica à sua família, Helena Silva, Cremilde Santos, Maria Isabel, Manuela de Deus, com parabéns para a filha. Dedica também aos ouvintes da Bendita FM, para todos com votos de um bom fim de semana.

0: Agora vamos satisfazer mais pedidos, assim vamos continuar de resto até às 20. Atendemos para já a proposta musical que chega de Turquel, da Anabela Dias. Sugere Sabrina Boys, simplesmente para ouvires.
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3: E agora vamos atender ao pedido que chega de Santarém, da Maria Isabel. Deseja ouvir Cláudia e Joana. Falam, falam. Dedica a Isabel Silvestre, a Helena Silva, a Marta de Passos dos Negros e também a Carmelo de Santos.

Notícias com os Pedidos, aí vamos nós, espalhando o amor, neste caso, música, a sua preferida. Vamos ouvir agora João Pedro Paes, um Volto Já. A proposta chega do casal da Areia, de Dulce Fernandes. Deseja dedicar à sua família e amigos.

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1: Estamos a 7 minutos da hora certa, assim mais propostas musicais para atender. Vamos juntos até às 20, para já com a sugestão que chega de Lourinhã, da Vitória Jesus. Deixa ouvir Marco Paulo, Nossa Senhora, a canção que dedica a todo o auditório da Benedita FM, com votos de um bom fim de semana. Nós já voltamos daqui a instantes com a segunda parte de Discos Pedidos. Volte connosco. Até já!

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2: Estamos de volta para a segunda parte de Discos Pedidos, emissão para esta sexta-feira, véspera de fim de semana grande, 2 de outubro. Venha connosco até às 20, vamos estar por aqui para satisfazer as suas propostas, que muito agradecemos. E vamos para a primeira desta segunda parte, o pedido do David Santos, que nos escuta em Caldas da Rainha. Deseja ouvir Salvador Sobral com Ney Mato Grosso, Bam Bam, a canção que dedica a todas as pessoas da sua amizade.
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1: 19 horas, 6 minutos. Atendemos agora ao pedido da Olga Alves, que nos ouve no peso. Deseja ouvir Afonso do Brás, com participação de Mariana. O tema Café, simplesmente para ouvir. Pega.

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1: Escusado continuar a ligar connosco, estamos preenchidos com os seus pedidos até às 20 para novas propostas, agora só mesmo na terça-feira, depois das 18. Vamos continuar com mais propostas aqui na sua rádio. Atendemos o pedido da Sandra Alves, que nos escuta em Turquel. Deseja ouvir Marisa, o tema Beijos, dedicado a todas as pessoas amigas. Bela.

19h12, continuamos já com a proposta do Nuno Fialho, que nos ouve na Benedita. Sugere Elisa e Tiago Nogueira, a saudade aperta, dedica a uma pessoa especial, aos ouvintes da Benedita FM, com votos de um bom fim de semana.

Na Benedita FM, Disco Expeditos, agora para ouvir Elvio Santiago, Menina Tuga, A Sustão Chega da Lourinhã, da Clélia Jesus, dedica a todo o auditório da Benedita FM com votos de um bom fim de semana.

Permaneça ligado com a Benedita FM, por aqui vamos continuando com mais propostas musicais para escutar. Agora vamos atender o pedido da Fabiana Bernardes, que nos escuta em Óbidos. Deseja ouvir Nena, o tema Nada é do Acaso, com a participação dos 4 e meia. A canção que deseja dedicar à Marlene.

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5: 19h25, atendemos agora à proposta que chega do casalinho do Agostinho Brites. Sugere Rebeca, Agarra o Teu Amor. A canção que dedica aos filhos, aos netos e aos ouvintes da Benedita FM. Com votos de um bom fim de semana.

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1: Boa sexta, bom fim de semana, sorriso nos lábios, permaneça ligado até às 20 com os seus discos pedidos. Elia Amado, que nos ouve na Benedita, deseja ouvir Patient Zero, na voz de Taylor Swift, a canção que deseja dedicar a todos os ouvintes da Benedita FM.

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2: Obrigada pela sua companhia. Já sabe, até à hora certa, mais sugestões para atender. Agora o pedido da Débora Figueiredo, que nos ouve em Peniche. Deseja ouvir Ana Duarte, Folha a Folha, simplesmente para recordar.

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Boa sexta, ótimo fim de semana. Vamos continuar com mais propostas nesta emissão de Dias com os Pedidos. Para já atendemos ao pedido do Fernando Bernardes, que nos escuta em Caldas da Rainha. Deseja ouvir Xavier, Só por Amor, para dedicar a uma pessoa especial. Sempre que

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4: E está aí à porta um fim de semana grande para aproveitar da melhor forma possível. Permaneça ligado com a Benedita FM, onde quer que esteja, estamos consigo. E atendemos agora ao pedido do Jorge Louro, que nos escuta em Sobral de Montagraço. Deseja ouvir Milhanas, Se o Jardim Secar, simplesmente para ouvir.

queridos, obrigada pela preferência. Já sabe, continuamos por aqui com as suas propostas musicais. Alexandre Soares, que nos escuta em Leiria, deseja ouvir a música de John Legend com participação de Pharrell Williams, o tema Fireflies, para dedicar aos ouvintes da Benedita FM.

0: Bom final de tarde com a sua rádio, a sua música. Atendemos agora ao pedido da Ana Pedroso, que nos escuta em Caldas da Rainha, deseja ouvir a música de Bárbara Tinoco, o tema Despedida de Solteira, a canção que dedica à Bruna, à Raquel e à Flávia.
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2: Obrigada pela preferência, por aqui vamos continuando com as suas sugestões musicais, onde quer que esteja a fazer, o que quer que seja. Atendemos o pedido da Cristina Moreira, que nos escuta em Óbidos. Deseja ouvir a música da Rita Guerra, Deixa-me Sonhar, para dedicar a uma pessoa especial.

estamos quase a finalizar esta emissão de sexta-feira de Discos Pedidos. Foi um prazer estar consigo. Já sabe que vamos de fim de semana grande. Terça-feira às 18 estaremos de regresso com mais disto, mais Discos Pedidos. Não saia daí a seguir Lusitânia Expresso com António Silva. Fique bem com a Bonita FM. Bom fim de semana.

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Sejam muito bem-vindos, está no ar mais um Lusitânia Expresso, uma viagem de 4 horas pelas músicas calmas, semanalmente comigo, António Morteira da Silva, aqui na sua rádio. Começamos com Carlos Paião, Cazuza e Chitãozinho e Chororó.

Para trás ficou Hino do Amor dos Delfins. Seguimos agora com Gal Costa e Tim Maia, o espetacular Um Dia de Domingo, e depois Chuva de Verão para José Augusto.

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5: Legião Urbana, Paulo Gonzo e Marisa Monte acompanham-nos durante os próximos instantes em mais uma sequência de grandes canções aqui no Lusitano Expresso.

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3: Início da segunda hora de emissão desta semana do Lusitano Express. Começamos com Carly Simon, Coming Around Again. Depois Bon Jovi e os Boyzone.

Os Century com Gone with the Winner, Claudia Berry com Te Amo e Demis Roussos, My Only Fascination. Acompanha-nos durante os próximos instantes em mais uma sequência de Lusitânia Expresso feita especialmente a pensar em si.

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3: Cutting Crew, os Dire Straits e os Cranberries acompanham-nos durante os próximos instantes em mais uma sequência de grandes canções aqui na nossa viagem pelas músicas calmas, semanalmente o Lusitânia Expresso.

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1: Os trabalhos da reabilitação da Estrada Nacional 243, no troço entre o Livramento e Alcaria, em Porto de Mós, deverão arrancar na próxima semana. A informação foi avançada pelo Presidente da Câmara, Jorge Vala, na última reunião do Executivo Municipal.
2: Recebemos a boa notícia de que os trabalhos vão iniciar-se na próxima semana, em concreto, a empresa que ganhou o concurso, portanto, já foi feita a consignação da obra, já estão no terreno, nomeadamente a fazer desmatação e marcações, e, portanto, estamos em crer que agora o processo é um processo que vai correr normalmente, com a expectativa que pode eventualmente acontecer demorar menos do que o prazo que está estabelecido.
1: Recorde-se que a estrada está cortada ao trânsito desde janeiro. A intervenção foi adjudicada pela Infraestruturas de Portugal à empresa Construções Pregosa por mais de 2 milhões de euros. O menor de 12 anos foi identificado pela PSP das Caldas da Rainha por suspeita de ter efetuado disparos de airsoft contra veículos estacionados na via pública. A PSP apreendeu uma réplica de uma arma semelhante a uma AK-47 e sinalizou o caso à Comissão de Proteção de Crianças e Jovens. A Força da Segurança alerta que estas réplicas podem ser confundidas com armas reais e não devem ser utilizadas nos espaços públicos. A Câmara de Alcobaça anunciou o fim antecipado esta sexta-feira do período experimental de circulação automóvel na zona do Castelo. Com o término do teste, o trânsito retomou o modelo de circulação que estava em vigor anteriormente, ficando restabelecidas as condições existentes antes da implementação da medida. A autarquia agradece a colaboração e os contributos dos municípios durante o período experimental. O futuro da Benedita esteve em discussão na última Assembleia de Freguesia da Benedita. Gonçalo Ezequiel, deputado do PS, considerou que a Junta de Freguesia está apenas focada na gestão do dia-a-dia e defendeu a definição de uma estratégia para o futuro. O socialista propôs que a Junta encomende um estudo sobre o futuro da Benedita, realizado por uma entidade técnica e independente.
3: Existe hoje um ambiente de diálogo nesta Assembleia, existe estabilidade nesta Junta e temos uma oportunidade para pensar para além deste mandato. Nossa proposta é simples: que a Junta de Freguesia encomenda um estudo sobre o futuro da Benedita. Um estudo feito por uma entidade técnica, independente, que olhe para a nossa vila como um todo e nos ajude a perceber por onde deve passar o trânsito no futuro, onde devemos criar ou reservar terrenos para estacionamento público, como podemos melhorar os percursos pedonais e a segurança de quem anda a pé, onde podemos criar novos espaços verdes e zonas de lazer, e que equipamentos vamos precisar daqui a 5, 10 ou 20 anos. Precisamos, por isso, saber que alternativas temos e começar a prepará-las com tempo.
1: A resposta à Presidente de Junta sublinhou que existem vários projetos pensados para o futuro da freguesia. Entre as intervenções referidas pela autarca estão o projeto da Fonte da Senhora, as obras no Mercado da Benedita e a intervenção na Avenida Padre Inácio Antunes. Marina Caetano acrescentou que a prioridade para os próximos 3 anos passa por arrumar a casa, deixando ao PS o desafio de apresentar uma empresa e um orçamento para o estudo proposto. O município de Porto de Mós conquistou o primeiro lugar na categoria Fomento das Aprendizagens Essenciais na 5ª edição dos Prémios Nacionais de Educação com o projeto Smile Dogs Cães Terapeutas. A iniciativa de sinoterapia utiliza a intervenção de cães como apoio à aprendizagem, inclusão e desenvolvimento emocional das crianças. O projeto acompanha atualmente 19 crianças e deverá ser alargado a outras, nomeadamente com necessidades especiais. O município de Porto de Mós recebeu ainda o terceiro lugar e uma menção honrosa na categoria Cultura e Património com o projeto Semana de Educação Sentir Freguesia à Freguesia. A Associação Protetora dos Diabéticos de Portugal promoveu esta sexta-feira registreios gratuitos a diabetes, colesterol e hemoglobina. A iniciativa integra a campanha europeia Know Your Numbers, que pretende sensibilizar para a importância dos rastreios regulares. A Associação defende ainda a criação de um Instituto de Prevenção da Obesidade e Diabetes, com o objetivo de reforçar este tipo de ações. É tudo quanto a notícias, estas e outras, para consultar qualquer hora no nosso site em beneditafm.pt.
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6: Início da terceira hora de emissão de Lusitânia Expresso, uma hora que, como sempre, é dedicada a muita música e poucas palavras. Nesta sequência vai ouvir, entre outros, os Evanescence, os Eagles com o espetacular Hotel California, mas começamos com uma grande recordação para o ano de 1989, os Guns N' Roses com Patience.

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Agora e até bem perto do sinal horário, seguimos com cerca de meia hora de música sem interrupções, onde vai ouvir, entre outros, Jean-François Maurice, Bob Seger, Freddie Mercury, mas começamos com uma canção retirada da banda sonora do filme Flashdance, chama-se Lady, Lady, Lady, e é de Joe Esposito.

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4: Art Garfunkel, The Hollies e Toni Braxton acompanham-nos durante os próximos instantes em mais uma sequência de grandes canções aqui no Lusitânia Expresso.

Daqui a pouco não perca Stevie Wonder, I Just Called to Say I Love You. Depois também Robbie Williams e Nicole Kidman com o espetacular Something Stupid, um original de Frank Sinatra com Nancy Sinatra. Mas abrimos esta sequência ao som de Tina Turner, chama-se On Silent Wings. 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

A caminho do sinal horário e do fim das 4 horas de emissão de Lusitana Expresso, seguimos com Phil Collins, One More Night. Espero que tenha gostado das músicas que eu escolhi esta semana para si. Marcamos encontro na próxima semana para mais uma viagem de 4 horas. Até lá!

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0: 18 graus.